0: stand and sing it, please.
1: Todos vamos ficar de pé e cantarmos.
0: Everybody stand.
1: Todos de pé.
0: Everybody sing it.
1: E todos cantando comigo.
0: Hey, oh.

0: the stadium tonight.
1: Em todo o estádio esta noite.
0: I want you to take your time.
1: Eu quero que você agora pegue um pouco do seu tempo.
0: And I want you to shake hands with everybody around you.
1: E eu quero que você aperte a mão de todos os que estão ao seu redor.
0: And I want you to sing it with us.
1: E eu quero que você cante conosco.
0: There's power in the blood.
1: Há poder no sangue de Jesus.
0: And I want you to tell your neighbors you love them in Jesus Christ.
1: E enquanto você canta, você diz ao seu vizinho que o ama em nome de Jesus Cristo.

0: Give the Lord another hand of praise.
1: Vamos mais uma vez aplaudir o Senhor com as nossas mãos.
0: You may be seated. God bless you.
1: Os irmãos podem se assentar. Deus os abençoe.
0: We are so very, very happy to see you tonight.
1: Nós estamos muito, muito felizes em vê-los todos aqui esta noite.
0: And we are so very happy, the entire team, to be in beautiful Rio de Janeiro.
1: E nós de toda a equipe estamos muito felizes em estar na linda Rio de Janeiro.
0: The most beautiful city in the world.
1: A mais bela cidade do mundo inteiro.
0: And I want to tell you this, we've enjoyed being in the beautiful country of Brazil.
1: E eu quero lhes dizer que nós temos desfrutado muito.

0: estar aqui neste lindo país que é o Brasil.
1: I don't know anyone anywhere, and I've preached all over the world.
0: Eu não conheço ninguém em nenhum lugar do mundo, e eu já estive no mundo inteiro.
1: That I have enjoyed preaching to as I have you Brazilians.
0: Do que alguém que eu tenha mais gostado de pregar o evangelho do que a vocês, o povo brasileiro.
1: We love you more than words could ever say.
0: Nós os amamos mais do que as palavras podem expressar.
1: As I told the people in Sao Paulo, I'm going to be a Brazilian from now on.
0: Como eu já disse pro povo lá de São Paulo, da agora por diante eu vou ser brasileiro.

0: Hallelujah.
1: Hallelujah.
0: Hallelujah.
1: Hallelujah.
0: One day we're going to walk into that place called heaven.
1: Um dia nós vamos andar naquele lugar chamado céu.
0: One day Jesus is going to tell us to come on home.
1: Um dia Jesus vai nos dizer para voltarmos para o nosso lar.
0: Let the song be a blessing to your heart.
1: Deixe que este hino seja uma bênção no seu coração.

0: praise the Lord.
1: Louvai ao Senhor.
0: I will glory in the cross.
1: Eu me gloriarei na cruz.
0: I will glory in the cross.
1: Eu me gloriarei na cruz.
0: Ladies and gentlemen, Mary Ann Peluso.
1: Senhoras e senhores, Mary Ann Peluso.
0: Jesus puts a desire down deep within our heart.
1: Jesus põe um desejo no fundo do nosso coração.

0: I want to close this part of the service tonight.
1: Eu quero terminar essa parte do culto esta noite.
0: With a song that I pray will be a blessing to your heart.
1: Com um hino que eu oro que seja uma bênção para o seu coração.
0: I wish I could sing in Portuguese.
1: Eu gostaria muito de poder cantá-lo em português.
0: But I'm praying that you are feeling the spirit of these songs anyway.
1: Mas a minha oração de qualquer jeito é que você sinta o espírito do hino que vou cantar.
0: Let it be a blessing to your heart.
1: Deixa que abençoe o seu coração.

0: basket.
1: Eu posso me lembrar de andar em direção àquele caixão.
0: I remember looking down at my little baby brother.
1: Eu posso ainda me lembrar olhando em direção do meu irmão mais jovem.
0: I was only 5 years old.
1: Eu só tinha 5 anos de idade.
0: I did not understand death.
1: Eu não entendi ainda a morte.
0: I didn't understand what had happened.
1: Eu não entendi o que foi que aconteceu.
0: But I'll never forget my daddy's words.
1: Mas eu jamais me esquecerei das palavras do meu pai.
0: He looked down into that casket.
1: Ele olhou dentro daquele caixão.
0: Then he looked up to God.
1: E aí ele olhou para o céu,
0: and
1: para Deus.
0: And he said, God, I promise you.
1: Ele disse, Deus, eu te prometo.
0: I will meet my baby again. I will meet him again.
1: Eu vou me encontrar com ele de novo.
0: If you will have mercy on my soul.
1: Se tu tiveres misericórdia da minha alma.
0: It took that to stop my parents.
1: Foi necessário isso para parar os meus pais.
0: It took that to bring them home to Jesus.
1: Foi necessário isso para trazê-los de volta ao lar com Jesus.
0: My mom and dad gave their hearts and lives to Jesus Christ.
1: Minha mamãe e meu papai entregaram suas vidas a Jesus Cristo.
0: My baby brother is in heaven tonight.
1: O meu irmãozinho agora está nos céus.
0: And one day soon.
1: E dia breve,
0: the trump of God's going to sound.
1: A trombeta de Deus vai soar.
0: And the sainted dead are coming forth.
1: Os mortos em Cristo ressuscitarão.
0: And there's going to be a meeting in the air.
1: E haverá encontro nos ares.
0: There is going to be a meeting in the air.
1: Haverá encontro nos ares.
0: For the rapture of the church is about to take place.
1: Porque o arrebatamento da igreja está para acontecer.
0: I want to talk to you tonight about the journey of life.
1: Eu quero lhes falar esta noite sobre a jornada da vida.
0: It's not easy.
1: Não é fácil.
0: Some of you that are sitting here tonight have seen much trouble.
1: Alguns de vocês que estão sentados aqui hoje à noite já tiveram muitas tribulações.
0: But remember this.
1: Mas lembrem-se disso.
0: You are an eternal soul.
1: Você é uma alma eterna.
0: Created by God to live forever.
1: Criado por Deus para viver para sempre.
0: A million years from tonight, you will still be alive.
1: 1 milhão de anos a partir de hoje à noite você ainda estará vivo.
0: God Almighty has provided His Son Jesus Christ.
1: Deus Todo-Poderoso já proveu o seu filho Jesus Cristo.
0: To help you to cross to the other side.
1: Para lhe ajudar a cruzar ao outro lado.
0: And that's what I want to speak to you about.
1: E é sobre isso que quero lhes falar hoje à noite.
0: The Bible tells us this.
1: A Bíblia Sagrada nos diz assim.
0: It said it is appointed unto man once to die.
1: Está ordenado aos homens morrerem uma vez.
0: That means every person in this place.
1: Isso significa todas as pessoas nesse estádio.
0: And every one of you watching the television.
1: E cada de vocês que me assistem pela televisão.
0: It is appointed by God.
1: Está ordenado por Deus.
0: That one day you will die.
1: Que dia você morrerá.
0: And then the Bible says this.
1: E a Bíblia Sagrada nos diz assim.
0: And after that the judgment.
1: E depois disso, o juízo.
0: You are facing judgment.
1: Você está enfrentando o juízo.
0: Every man, woman, boy and girl is facing judgment.
1: Cada homem, cada mulher, cada rapaz e cada moça está para enfrentar o juízo.
0: I don't care who you are.
1: Eu não me interesso quem você é.
0: You are facing judgment.
1: Você está para enfrentar o juízo.
0: The Bible said they got into a boat.
1: A Bíblia Sagrada nos diz que eles entraram em barco.
0: It was Jesus and his disciples.
1: Era Jesus e os seus discípulos.
0: And they said, "Let us go unto the other side."
1: E eles disseram, passemos para o outro lado.
0: That was a

0: unto the other side.
1: Passemos para o outro lado.
0: Every one of you are headed to the other side.
1: Cada de vocês está em direção ao outro lado.
0: Sometimes you lie awake at night and think about it.
1: Alguns dias vocês acordam à noite e pensam sobre isso.
0: What will it be when you die?
1: O que vai acontecer quando morrer?
0: What will happen when you close your eyes?
1: O que acontecerá quando você fechar os seus olhos?
0: When the doctor pulls the sheet over your head?
1: Quando o médico puxar o lençol sobre a sua cabeça?
0: When they gather around you and start to weep,
1: quando eles se juntarem ao seu redor e começarem a chorar,
0: you are headed tonight for the other side.
1: Você está na direção do outro lado.
0: Jesus said, "Let us go to the other side."
1: Jesus Cristo disse, passemos para o outro lado.
0: I want to tell you something tonight.
1: Eu quero lhe dizer hoje à noite.
0: And I want you to feel it in your soul.
1: E eu quero que você sinta na sua alma.
0: I have seen what the other side is.
1: Eu já vi o que é o outro lado.
0: And I want to relate it to you.
1: E eu quero nesta noite lhes comunicar.
0: Some time back, a lady was saved under our ministry.
1: Algum tempo atrás, uma senhora foi salva no nosso ministério.
0: Her life was gloriously changed.
1: A sua vida foi gloriosamente transformada.
0: And then the doctors told her she had cancer.
1: E os médicos lhe disseram que ela tinha câncer.
0: They said that she had to die.
1: Eles disseram ela vai morrer.
0: We prayed for her healing.
1: Nós oramos pela sua cura.
0: Many people prayed for her healing.
1: Muitas pessoas oraram pela sua cura.
0: But God did not choose to heal her.
1: Mas Deus escolheu não curá-la.
0: She had been saved out of the worst kind of sin.
1: Ela foi salva do pior tipo de pecado.
0: Alcohol and drugs.
1: No álcool, as drogas.
0: Witchcraft.
1: Feitiçaria.
0: Every type of sin.
1: Todo tipo de pecado.
0: And many times she talked to me about death.
1: E muitas vezes ela falou comigo sobre a morte.
0: I can still see her face.
1: Eu ainda posso ver a sua face.
0: What will it be like?
1: O que seria?
0: What will it be like?
1: Como seria?
0: And I would reassure her.
1: E eu lhe garantia.
0: I said he'll go with you.
1: Eu dizia ele irá com você.
0: If Jesus doesn't heal you, he'll go with you.
1: Se Jesus não lhe curar, ele irá com você.
0: One night God gave me a dream.
1: Um dia Deus me deu sonho.
0: And that's what I want to relate to you.
1: E é isso que eu quero hoje à noite lhes transmitir.
0: I dreamed that Francis and myself.
1: Eu sonhei que Francis e eu
0: walked into that place called heaven.
1: Andávamos e entrávamos naquele lugar chamado céu.
0: Oh, I want you to hear me tonight.
1: Oh, eu quero que você me escute esta noite.
0: I have never seen anything like it.
1: Eu nunca vi nada semelhante.
0: There is no way words could express it.
1: Não há maneira das palavras descreverem.
0: I can still see it in my mind's
1: eye. Eu ainda posso ver na minha mente hoje.
0: Francis was with me.
1: Francis estava comigo.
0: My mother-in-law was with me.
1: A minha sogra estava comigo.
0: And we walked into that place called heaven.
1: E nós entrávamos naquele lugar chamado céu.
0: And that lady was with us.
1: E aquela senhora ia conosco.
0: And I stretched out my hand.
1: E eu estirava assim as minhas mãos.
0: I said, "Look at all of this."
1: Eu dizia, olha para tudo isso.
0: This is yours.
1: Isto é tudo teu.
0: She said, "You mean it's mine?"
1: Ela dizia, você quer dizer que é meu?
0: I've just been saved a short time.
1: Eu sou salvo há pouco tempo.
0: I said, I know it, but it's yours.
1: Eu dizia, eu sei, mas tudo isso é seu.
0: It was the most beautiful place I could ever tell you about.
1: Era o lugar mais lindo que eu jamais poderia lhes descrever.
0: There was no pain there.
1: Não há dor ali.
0: There was no sickness there.
1: Não havia doença ali.
0: There was no parting there.
1: Não havia nenhuma despedida ali.
0: There was no suffering there.
1: Não havia sofrimento ali.
0: But here's what I want to tell you.
1: Mas eis o que eu quero lhe dizer.
0: Even greater than all of that.
1: Maior do que tudo aquilo.
0: There was something that filled my being.
1: Havia algo que enchia o meu ser.
0: It filled my spirit.
1: Enchia o meu espírito.
0: It seemed like all of the tiredness left.
1: Parecia que toda a minha o meu cansaço desaparecia.
0: I knew it was the presence of God.
1: Eu sabia que era a presença de Deus.
0: It was the most glorious experience I have ever known.
1: Foi a experiência mais gloriosa que eu jamais experimentei.
0: The very air was filled with it.
1: O próprio ar estava cheio daquela presença.
0: Oh, listen to me tonight, Brazil.
1: Oh, escuta-me esta noite, Brasil.
0: That's the reason Paul said.
1: É por isso que o apóstolo Paulo disse.
0: The eye hath not seen.
1: Os olhos ainda não viram.
0: The ear hath not heard.
1: O ouvido ainda não ouviu.
0: It has not

0: entered into the heart of man.
1: Ainda não penetrou no coração do homem.
0: What God has prepared for
1: aquilo
0: them that love
1: Deus
0: him.
1: Tem preparado para aqueles que o amam.

0: you shall be with me forever.
1: Estareis comigo para sempre.
0: In my Father's house,
1: na casa de meu pai,
0: are many mansions.
1: Na casa de meu pai há muitas moradas.
0: Glory to God.
1: Oh, glória a Deus.
0: Glory to God.
1: Glória a Deus.
0: Glory to God.
1: Glória a Deus.
0: Some of you look at me by television.
1: Alguns de vocês me olhem pela televisão.
0: And you say, I wish I could believe that.
1: E você diz, eu gostaria de crer.

0: verdade.
1: Because his word says it's true.
0: Porque a sua palavra diz que é verdade.
1: His word says it's true.
0: A sua palavra diz que é verdade.
1: His word says it's true.
0: A sua palavra diz que é verdade.
1: Glory to God.
0: Glória a Deus.
1: Give the Lord a hand of praise.
0: Vamos aplaudir o Senhor com as nossas mãos.

0: In the dream, I turned to the woman.
1: No sonho, eu me virava para a mulher.
0: And I told her, I'm going to leave you here.
1: Eu dizia, eu vou lhe deixar aqui.
0: And we've got to go back.
1: Nós temos que voltar.
0: But I didn't want to go.
1: Mas eu não queria sair dali.
0: I didn't want to go.
1: Eu não queria.
0: Your little daughter wouldn't come back tonight.
1: A sua filha não voltaria hoje.
0: You wouldn't want her back tonight.
1: Você não queria que ela voltasse hoje.
0: One day you're going to meet her.
1: Um dia você vai encontrá-la lá.
0: Hallelujah to God.
1: Hallelujah, Deus.
0: I didn't want to leave.
1: Eu não queria sair.
0: I wanted to stay.
1: Eu queria ficar lá.
0: But I laid my hand on her shoulder.
1: Mas eu deitei a minha cabeça no seu ombro.
0: And I said, I've got to go back.
1: Mas eu disse, eu tenho que voltar lá.
0: But I'll be coming home soon.
1: Mas um dia, em breve, eu estou voltando de volta aqui.
0: We'll be coming home soon.
1: Nós estamos voltando de volta ao lar.
0: Oh, I want to see him.
1: Oh, eu quero vê-lo.
0: To look upon his face.
1: Para contemplar o seu rosto.
0: There to sing forever.
1: Ali nós cantaremos para sempre.
0: Of his saving grace.
1: A sua excelsa graça.
0: Oh, those hills of glory.
1: Oh, aquelas montanhas de glória.
0: Let me lift my voice.
1: Deixe-me levantar a minha voz.
0: Cares all past.
1: Todos os cuidados já se passaram.
0: I'm home at last.
1: Eu estou de volta ao meu lar.
0: Forever to rejoice.
1: Para sempre me regozijar.
0: When I get there.
1: Quando eu chegar lá.
0: When you get there.
1: Quando você chegar lá.
0: I'm gonna shout his name.
1: Eu vou gritar pelo seu nome.
0: I'm gonna praise his name.
1: Eu vou glorificar o seu nome.
0: I'm gonna glorify his name.
1: Eu vou glorificar o seu nome.
0: Hallelujah. Praise him.
1: Louve-no.
0: Praise him.
1: Louve o seu nome.
0: Praise him.
1: Louve a ele.
0: Glory to God.
1: Glória a Deus.
0: Hallelujah.
1: Hallelujah.
0: This very moment.
1: Neste exato momento.
0: There is construction.
1: Há construção.
0: On the other side of Jordan.
1: Do outro lado do Jordão.
0: Glory to God.
1: Glória a Deus.
0: Jesus said we must go to the other side.
1: Jesus disse, passemos para o outro lado.
0: But as they started on that journey across the Sea of Galilee.
1: Mas à medida que passaram naquela jornada atravessando o mar da Galileia.
0: The Bible said a storm came up.
1: A Bíblia Sagrada diz que uma tempestade se levantou.
0: The very boat was filled with water.
1: O barco estava cheio de água.
0: You see, life is not easy.
1: Vejam, a vida não é fácil.
0: There are storms in this life.
1: Há tempestades nesta vida.
0: Some of you watching me right now.
1: Alguns de vocês me assistindo agora mesmo.
0: There's a storm breaking around you.
1: Há uma tempestade que está se rebentando ao seu redor.
0: You just lost your loved one.
1: Você perdeu um ente querido.
0: The doctors told you you have a disease and you cannot live.
1: O médico lhe disse que você tem uma doença e você não vai viver.
0: Your life is filled with disappointment.
1: A sua vida está cheia de desapontamentos.
0: It's a storm that breaks around you.
1: É uma tempestade que parece que está arrebentando ao seu redor.
0: That's the journey of life.
1: Esta é a jornada da vida.
0: Hear me today.
1: Escute-me hoje.
0: If in this life you have hope.
1: Se nesta vida você tem esperança.
0: If the only hope you have is in this life.
1: Se é nesta vida que você tem esperança apenas.
0: You are of all men most miserable.
1: Você é o mais miserável de todos os homens.
0: Listen to me, Brazil.
1: Escuta-me, Brasil.
0: Philippines.
1: Escuta-me, Filipinas.
0: Argentina.
1: Escuta-me, Argentina.
0: Japan.
1: Japão.
0: Africa.
1: África.
0: Europe.
1: Europa.
0: There is something better than this life.
1: Há algo melhor do que esta vida.
0: If you'll hold that hand.
1: Se você segurar naquela mão.
0: He'll guide you through.
1: Ele lhe dirigirá.
0: He's been there.
1: Ele já esteve lá.
0: He has gone before us.
1: Ele já foi na nossa frente.
0: He knows the way.
1: Ele sabe o caminho.
0: And he'll lead us through.
1: E ele nos levará.
0: The Bible said the disciples came to him.
1: A Bíblia Sagrada diz que os discípulos vieram a ele.
0: He is the only one you can go to.
1: Ele é o único a quem você pode ir.
0: Now I want you to hear me.
1: Eu quero que vocês me escutem.
0: All the Muslims listen to me.
1: Todos os muçulmanos escutem-me.
0: I do not say one disparaging word about your religion.
1: Eu não quero dizer uma só palavra depreciatória sobre a sua religião.
0: I respect you.
1: Eu lhe respeito.
0: But Mohammed has never traveled that path.
1: Mas Maomé jamais entrou por aquele caminho.
0: Buddhists, listen to me.
1: Budistas, me escutem.
0: I do not malign your religion.
1: Eu não sei na sua religião.
0: But Buddha has never traveled that path.
1: Mas

0: tempestade aflige,
1: when there is no hope,
0: quando não há esperança,
1: when your heart is breaking,
0: quando seu coração está quebrado,
1: when there's nowhere to turn,
0: quando não há quem recorrer,
1: the only one you can turn to is Jesus.
0: O único que você pode recorrer é Jesus.
1: His name shall be called Wonderful.
0: O seu nome será chamado Maravilhoso.
1: Mighty God.
0: Deus Forte.
1: Prince of Peace.
0: Príncipe da Paz.
1: Rose of Sharon.
0: Ele é a Rosa de Sharon.
1: Lily of the Valley.
0: Ele é o Lírio dos Vales.
1: Bright Morning Star.
0: Ele é a Estrela da Manhã.
1: King of Kings.
0: Rei dos Reis.
1: Lord of Lords.
0: Senhor dos Senhores.
1: He is our everything.
0: Ele é o nosso tudo.
1: He has defeated death.
0: Ele derrotou a morte.
1: He has defeated the grave.
0: Ele derrotou a sepultura.
1: He has defeated hell.
0: Ele derrotou o inferno.
1: He has defeated Satan.
0: Ele derrotou o diabo.
1: He is victorious.
0: Ele é vitorioso.
1: He is victorious.
0: Ele é vitorioso.
1: He is victorious.
0: Ele é vitorioso.
1: Hallelujah!
0: Hallelujah!
1: Glory to His name!
0: Glória ao seu nome!
1: There is no one else to go to.
0: Não há outro a quem recorrer.
1: Hear me today.
0: Escute-me hoje.

0: Whenever it's dark,
1: quando está escuro,
0: when there is no answer,
1: quando não há respostas,
0: when the door is closed,
1: quando a porta está fechada,
0: there is no one else to go to,
1: quando não há ninguém a quem recorrer.
0: But if you'll come to him,
1: mas se você vier a ele,
0: I don't care who you are,
1: ele não interessa quem você é,
0: he'll take your hand,
1: ele toma sua mão,
0: and he'll lead you to the other side.
1: E ele lhe levará ao outro lado.
0: He's the only one that knows the way.
1: Ele é o único que sabe o caminho.
0: He's the only one that knows the way.
1: Ele é o único que sabe o caminho.
0: Buddha doesn't know the way.
1: Buda não conhece o caminho.
0: Mohammed doesn't know the way.
1: Maomé não conhece o caminho.
0: Karl Marx doesn't know the way.
1: Carlos Marx não conhece o caminho.
0: Abraham Lincoln doesn't know the way.
1: Abraão Lincoln não conhece o caminho.
0: The Pope doesn't know the way.
1: O Papa não conhece o caminho.
0: Jimmy Swaggart doesn't know the way.
1: Jimmy Swaggart não conhece o caminho.
0: Jesus knows the way.
1: Jesus sabe o caminho.
0: Jesus knows the way.
1: Jesus sabe o caminho.
0: Jesus knows the way.
1: Jesus sabe o caminho.
0: Jesus knows the way.
1: Jesus sabe o caminho.
0: Hallelujah, hallelujah. The disciples said to Jesus,
1: os discípulos disseram para Jesus,
0: Lord, save us, we perish.
1: Mestre, salva-nos, perecemos.
0: Without Jesus, you will perish.
1: Sem Jesus, você perecerá.
0: Without Jesus, it's all dark.
1: Sem Jesus, só é trevas.
0: The whole human race is perishing.
1: Toda a raça humana está perecendo.
0: Do you understand that?
1: Você entende isto?
0: The whole human race is perishing.
1: Toda a raça humana está perecendo.
0: I don't care who you are.
1: Não interessa quem você é.
0: You're on top of the world one day.
1: Você está lá no topo do mundo dia.
0: And you're perishing the next.
1: E no próximo você já está perecendo.
0: You're in the best of health one day.
1: Você está com a melhor saúde.
0: And you're perishing the next.
1: E no próximo dia você está perecendo.
0: Lord, save us, we perish.
1: Senhor, salva-nos, perecemos.
0: Save us, we perish.
1: Senhor, salva-nos, perecemos.
0: And this is what Jesus said.
1: E é isso que Jesus disse.
0: He said, "Why are you fearful?
1: Por que temeis?
0: O ye of little faith."
1: Homens de pouca fé.
0: Hallelujah to God.
1: Hallelujah, Deus.
0: I want you to listen to this.
1: Ouçam agora isso.
0: I don't care who you are.
1: Não me interessa quem você é.
0: How powerful you are.
1: Não interessa quão poderoso você é.
0: How great you are.
1: Não interessa quão grande você é.
0: If you don't know the way to the other side.
1: Se você não sabe o caminho para o outro lado.
0: Fear eats you up.
1: O medo lhe consome.
0: You don't know how to face death.
1: Você não sabe encarar a morte.
0: You are lost.
1: Você está perdido.
0: You don't know which way to go.
1: Você não sabe a que caminho dirigir-se.
0: Oh, but listen to me tonight.
1: Mas escute-me hoje à noite.
0: Hear me, ye saints of the living God.
1: Escute-me, santos do Deus vivo.
0: If you know him,
1: se você o conhece,
0: you don't have to fear.
1: Você não tem que temer.
0: You don't have to fear.
1: Você não tem que temer.
0: You don't have to fear.
1: Você não tem que temer.
0: He's going to hold your hand.
1: Ele vai lhe segurar pela mão.
0: He's going to lead you through.
1: Ele vai lhe dirigir.
0: He's going to make a way.
1: Ele vai abrir caminho.
0: Every devil is subject to him.
1: Todo demônio está sujeito a ele.
0: He knows the way.
1: Ele sabe o caminho.
0: You don't have to be fearful.
1: Você não tem que ter medo.
0: Glory to God.
1: Glória a Deus.
0: I want you to listen to me.
1: Eu quero que você me escute.
0: Christians are the happiest people in the world.
1: Os crentes devem ser o povo mais feliz da terra.
0: Those that serve Jesus of Nazareth are the happiest people in the world.
1: Aqueles que servem Jesus de Nazaré são o povo mais feliz do mundo.
0: We know where we've been.
1: porque sabemos aonde estivemos.
0: We know where we are.
1: Sabemos aonde estamos.
0: And we know where we're going.
1: E sabemos para onde estamos indo.
0: He said, I'll never leave you.
1: Ele disse, eu nunca vos abandonarei.
0: I'll never forsake you.
1: Eu nunca vos desampararei.
0: When the going gets rough.
1: Quando se torna difícil.
0: I'll be by your side.
1: Eu estarei do teu lado.
0: That's what the child of God has.
1: É isso que tem o filho de Deus.
0: Because you are a Christian tonight.
1: Porque você é crente hoje à noite.
0: I want you to raise your hands.
1: Eu quero que você levante a sua mão.
0: And shout the praises of God.
1: E comece a gritar os louvores de Deus.
0: I want to ask you this question tonight.
1: Eu quero lhes fazer essa pergunta hoje à noite.
0: I want to ask you this question.
1: Eu quero lhes fazer essa pergunta.
0: Is there fear in your heart?
1: Há temor no seu coração?
0: Or is there a deep settled peace?
1: Ou há uma paz entranhada?
0: Now be honest with Jimmy Swagger.
1: Seja honesto com Jimmy Swagger.
0: You're sitting there in your home.
1: Você está aí sentado na sua sala.
0: Or you're here in the world's largest stadium.
1: Ou você está aqui no maior estádio do mundo.
0: Beautiful Rio de Janeiro, Brazil.
1: Na linda Rio de Janeiro, Brasil.
0: Is there fear in your heart?
1: Há medo no seu coração?
0: Do you have peace?
1: Você tem paz?
0: Peace that passeth all understanding.
1: A paz que excede o entendimento.
0: I don't know about tomorrow.
1: Eu não sei sobre o amanhã.
0: But I know who holds tomorrow.
1: Mas eu sei quem segura o amanhã.
0: And I know who holds my hand.
1: E eu sei quem segura pela minha mão.
0: Now listen to me.
1: Agora escute-me.
0: Jesus stood up.
1: Jesus levantou-se.
0: And he looked at that storm.
1: E ele observou aquela tempestade.
0: He looked at the tempest.
1: Ele olhou a tempestade.
0: And the Bible said he rebuked it.

0: ia a pique.
1: But Jesus looked at those rolling waves.
0: Mas Jesus olhou para aquelas ondas que se dobravam.
1: And he said,
0: e ele disse,
1: shut up.
0: Aquieta-te.
1: Shut up.
0: Cala-te.
1: Shut up.
0: Cala-te.
1: Hallelujah.
0: Hallelujah.
1: Glory to God.
0: Hallelujah. Glória a Deus.
1: And when he said, shut up.
0: E quando ele disse, cala-te.
1: That storm ceased.
0: A tempestade cessou.
1: The angry waves calmed.
0: As ondas raivosas se acalmaram.
1: The lightning hushed.
0: O raio silenciou.
1: The thunder stopped its rolling.
0: O trovão parou do seu ribombar.
1: And the sea became calm as a pane of glass.
0: E o mar tornou-se calmo como um mar de cristal.
1: How could it happen?
0: Como podia isso acontecer?
1: The disciples themselves said.
0: Os discípulos mesmos disseram.
1: They were amazed.
0: Estavam maravilhados.
1: They said, "What manner of man is this?"
0: Que homem é este?
1: Even the winds and the sea obey him.
0: Que até os ventos e o mar lhe obedecem.
1: That's what I'm trying to tell you tonight.
0: É isso que estou tentando lhe falar esta noite.
1: Hell has to obey him.
0: O inferno tem que lhe obedecer.
1: Satan has to obey him.
0: Satanás tem que lhe obedecer.
1: Demons have to obey him.
0: Demônios têm que lhe obedecer.
1: Death has to obey him.
0: A morte tem que lhe obedecer.
1: Hallelujah.
0: Hallelujah.
1: What manner of man is this?
0: Que homem é este?
1: What manner of man is this?
0: Que homem é este?
1: I'll tell you what manner of man he is.
0: Eu vou lhe dizer que homem é este.
1: Listen to me, world.
0: Escute-me, mundo.
1: Listen to me, heaven.
0: Escute-me, céu.
1: Listen to me, hell.
0: Escute-me, inferno.
1: At his name,
0: o seu nome,
1: every knee shall bow.
0: Ao seu nome, todo joelho se dobrará.
1: Every tongue shall confess.
0: Toda língua confessará.
1: He is God.
0: Ele é Deus.
1: He is God.
0: Ele é Deus.
1: He is God.
0: Ele é Deus.
1: Jesus Christ is God.
0: Jesus Cristo é Deus.
1: Glory to God.
0: Glória a Deus.
1: Just a few weeks ago we received this letter in the mail.
0: Algumas semanas passadas nós recebemos essa carta no correio.
1: And I want to tell you this.
0: Eu quero lhe dizer isso.
1: Every one of you here.
0: Cada um de vocês aqui.
1: Every one of you by television.
0: Cada um de vocês pela televisão.
1: Very, very soon it's all going to end.
0: Breve, breve, tudo terminará.
1: You've got to make it to the other side somehow.
0: Você tem que, de alguma maneira, chegar do outro lado.
1: Only Jesus Christ can help you get through.
0: Só Jesus Cristo pode lhe atravessar.
1: No one else can.
0: Nem um outro pode.
1: Only the Lord Jesus Christ.
0: Só o Senhor Jesus Cristo.
1: This lady wrote this letter.
0: Essa senhora me escreveu uma carta.
1: She said, "Dear Brother Swaggart."
0: Ela diz, prezado irmão Swaggart.
1: Last year, my husband was diagnosed.
0: O ano passado, o meu marido recebeu o diagnóstico.
1: As having carcinoma of the throat.
0: Tendo carcinoma na garganta.
1: And in January, he underwent an 8-hour surgery.
0: E em janeiro, ele se submeteu àquela operação de 8 horas.
1: Then last October he went home to be with the Lord.
0: E no último outubro ele partiu para estar com o Senhor.
1: Just a week before he passed away.
0: Uma semana antes dele morrer.
1: I set him up in the chair.
0: Eu o sentei na cadeira.
1: I made him as comfortable as I could.
0: Eu fiz com que ele estivesse o mais confortável que eu pudesse.
1: And I turned on your telecast.
0: E eu então liguei a transmissão do programa.
1: She said, "You see, we never missed a program each Sunday."
0: Sabe, nós nunca perdemos um só programa na televisão.
1: I left him sitting and watching the television set.
0: Eu deixei sentado assistindo o programa na televisão.
1: He was watching your program.
0: Ele estava assistindo o seu programa.
1: I went into the kitchen to do some chores.
0: Eu fui até a cozinha fazer algum trabalho.
1: I heard a noise.
0: Eu ouvi barulho.
1: And I thought he was having difficulties in breathing.
0: Eu pensei que ele estava tendo dificuldades de respirar.
1: Because his lungs were so congested.
0: Porque seus pulmões estavam tão congestionados.
1: But when I walked back into the room,
0: mas quando eu voltei à sala,

0: I want you to look at Brother Swaggart, please.
1: Eu quero que você olhe para o irmão Swaggart, por favor.
0: I want everyone to look at me, please.
1: Eu quero que todos olhem para mim, por favor.
0: Those of you in the top section.
1: Vocês que estão na arquibancada.
0: I want you to raise your hand one more time that raised it a moment ago.
1: Vocês que levantaram suas mãos, levantem-nas mais uma vez.
0: And I'm going to ask a child of God to go stand by that person with an uplifted hand.
1: E eu vou pedir que crente chegue perto desse que está aceitando a Jesus com a mão levantada agora.
0: Every one of you that are standing here.
1: Cada de vocês que estão aqui em pé.
0: Everyone in the top row.
1: Cada de vocês que estão na arquibancada de cima.
0: Everyone but television.
1: Cada de vocês pela televisão.
0: I'm going to pray now.
1: Eu vou orar agora.
0: You are going to accept Jesus Christ.
1: Você vai receber a Jesus Cristo.
0: As your personal savior.
1: Como seu salvador pessoal.
0: You're going to make him the Lord of your life.
1: Você vai fazer dele o Senhor de sua vida.
0: This is the greatest moment you have ever experienced.
1: Este é o maior momento que você jamais experimentou.
0: I want you to bow your heads and close your eyes.
1: Eu quero que vocês curvem suas cabeças e fechem os seus olhos.
0: I'm going to pray.
1: Eu vou orar.
0: I want you to say it out loud after me.
1: Eu quero que todos repitam em voz alta depois de mim.
0: Brother Walker is going to help you.
1: O irmão Randall Walker vai falar e quando ele falar.
0: And I want you to believe it with all of your heart.
1: Eu quero que vocês todos repitam crendo de todo o coração.
0: He loves you so much.
1: Ele os ama tanto.
0: He knows the way to the other side.
1: Ele sabe o caminho para o outro lado.
0: Now let us pray.
1: Agora oremos.
0: Dear God in heaven.
1: Querido Deus no céu.
2: Querido Deus no céu.
0: I come to you in the name of Jesus Christ.
1: Eu venho a ti em nome de Jesus Cristo.
2: Eu venho a ti em nome de Jesus Cristo.
0: I'm tired of the fear and the doubt.
1: Eu estou cansado do medo e da dúvida.
2: Eu estou cansado do medo e da dúvida.
0: Please forgive me all my sins.
1: Por favor, perdoe-me de todos os meus pecados.
2: Por favor, perdoe-me de todos os meus pecados.
0: Wash me with thy precious blood from all unrighteousness.
1: Purifica-me com teu sangue de toda injustiça.
2: Purifique-me com o teu sangue de toda injustiça.
0: Your word tells us this.
1: A tua palavra nos diz assim.
2: A tua palavra nos diz assim.
0: Romans chapter 10.
1: Em Romanos capítulo 10.
2: Em Romanos capítulo 10.
0: If we confess the Lord Jesus with our mouth.
1: Se confessarmos o Senhor Jesus com a nossa boca.
2: Se confessarmos o Senhor Jesus com a nossa boca.
0: And believe in our heart that God raised him from the dead.
1: E cremos no coração que Deus o levantou dentre os mortos.
2: E cremos no coração que Deus o levantou dentre os mortos.
0: You said we would be saved.
1: Tu disseste

0: disseste que seríamos salvos.
1: Tu disseste que seríamos salvos.
0: This very moment.
1: Neste exato momento. Neste exato momento.
0: According to thy word.
1: De acordo com a tua palavra. De acordo com a tua palavra.
0: With my mouth I confess the Lord Jesus.
1: Com a minha boca eu confesso o Senhor Jesus. Com a minha boca eu confesso, Senhor Jesus.
0: In my heart I believe that God raised him from the dead.
1: No meu coração eu creio que Deus o levantou dentre os mortos. No meu coração eu creio que Deus o levantou dentre os mortos.
0: I accept Jesus Christ as my Lord and Savior.
1: Eu aceito Jesus Cristo como meu Senhor e Salvador. Eu aceito Jesus Cristo como meu Senhor e Salvador.
0: I leave the world behind.
1: Eu seguirei atrás. Eu deixarei o mundo atrás.
0: I take up my cross and follow Jesus Christ.
1: Eu tomarei minha cruz e seguirei o Senhor Jesus Cristo. Eu tomarei a minha cruz e seguirei a Jesus Cristo.
0: And according to his holy word.
1: E de acordo com a sua santa palavra. E de acordo com a sua santa palavra.
0: And his word cannot lie.
1: E a sua palavra não mente. E a sua palavra não mente.
0: Right now,
1: agora mesmo,
0: I am saved.
1: Eu estou salvo. Eu estou salvo.
0: I am saved.
1: Eu estou salvo. Eu estou salvo.
0: I am saved.
1: Eu estou salvo. Eu estou salvo.
0: I am saved.
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0: Stand and sing it, please.
1: Todos vamos ficar de pé e cantarmos.
0: Everybody stand.
1: Todos de pé.
0: Everybody sing it.
1: E todos cantando comigo.
0: Hey, oh.

0: the stadium tonight.
1: Em todo o estádio esta noite.
0: I want you to take your time.
1: Eu quero que você agora pegue um pouco do seu tempo.
0: And I want you to shake hands with everybody around you.
1: E eu quero que você aperte a mão de todos os que estão ao seu redor.
0: And I want you to sing it with us.
1: E eu quero que você cante conosco.
0: There's power in the blood.
1: Há poder no sangue de Jesus.
0: And I want you to tell your neighbors you love them in Jesus Christ.
1: E enquanto você canta, você diz ao seu vizinho que o ama em nome de Jesus Cristo.
0: Well,

0: Give the Lord another hand of praise.
1: Vamos mais uma vez aplaudir o Senhor com as nossas mãos.
0: You may be seated. God bless you.
1: Os irmãos podem se assentar. Deus os abençoe.
0: We are so very, very happy to see you tonight.
1: Nós estamos muito, muito felizes em vê-los todos aqui esta noite.
0: And we are so very happy, the entire team, to be in beautiful Rio de Janeiro.
1: E nós de toda a equipe estamos muito felizes em estar na linda Rio de Janeiro.
0: The most beautiful city in the world.
1: A mais bela cidade do mundo inteiro.
0: And I want to tell you this, we've enjoyed being in the beautiful country of Brazil.
1: E eu quero lhes dizer que nós temos desfrutado muito estar aqui neste lindo país que é o Brasil.
0: I don't know anyone anywhere, and I've preached all over the world.
1: Eu não conheço ninguém em nenhum lugar do mundo, e eu já estive no mundo inteiro.
0: That I have enjoyed preaching to as I have you Brazilians.
1: Do que alguém que eu tenha mais gostado de pregar o evangelho do que a vocês, o povo brasileiro.
0: We love you more than words could ever say.
1: Nós os amamos mais do que as palavras podem expressar.
0: As I told the people in Sao Paulo, I'm going to be a Brazilian from now on.
1: Como eu já disse para o povo lá de São Paulo, da agora por diante eu vou ser brasileiro.

0: Hallelujah.
1: Hallelujah.
0: Hallelujah.
1: Hallelujah.
0: One day we're going to walk into that place called heaven.
1: Um dia nós vamos andar naquele lugar chamado céu.
0: One day Jesus is going to tell us to come on home.
1: Um dia Jesus vai nos dizer para voltarmos para o nosso lar.
0: Let the song be a blessing to your heart.
1: Deixe que este hino seja uma bênção no seu coração.

0: Won't you come and go with me?
1: Venha comigo agora.
0: To see that man walking on the water.
1: Para ver aquele homem andar sobre as águas.
0: And that man is Jesus Christ of Nazareth.
1: E aquele homem é Jesus Cristo de Nazaré.
0: Ladies and gentlemen, Janet Pascal.
1: Senhoras e senhores, Janete Pascal.
0: I will glory in the cross of the Lord Jesus Christ.
1: Eu me gloriarei na cruz do Senhor Jesus Cristo.

0: praise the Lord.
1: Louvai ao Senhor.
0: I will glory in the cross.
1: Eu me gloriarei na cruz.
0: I will glory in the cross.
1: Eu me gloriarei na cruz.
0: Ladies and gentlemen, Mary Ann Peluso.
1: Senhoras e senhores, Mary Ann Peluso.
0: Jesus puts a desire down deep within our heart.
1: Jesus põe desejo no fundo do nosso coração.

0: I want to close this part of the service tonight.
1: Eu quero terminar essa parte do culto esta noite.
0: With a song that I pray will be a blessing to your heart.
1: Com um hino que eu oro que seja uma bênção para o seu coração.
0: I wish I could sing in Portuguese.
1: Eu gostaria muito de poder cantá-lo em português.
0: But I'm praying that you are feeling the spirit of these songs anyway.
1: Mas a minha oração de qualquer jeito é que você sinta o espírito do hino que vou cantar.
0: Let it be a blessing to your heart.
1: Deixa que abençoe o seu coração.

0: arose a great tempest in the sea.
1: E eis que no mar se levantou uma tempestade.
0: In so much that the ship was covered with the waves.
1: Tão grande que o barco era coberto pelas ondas.
0: But he was asleep.
1: Ele, porém, estava dormindo.
0: And his disciples came to him and awoke him.
1: E os seus discípulos aproximando-se o despertaram.
0: Saying, Lord, save us, we perish.
1: Dizendo, Senhor, salva-nos que perecemos.
0: And he saith unto them,
1: e ele disse-lhes,
0: Why are you fearful, O ye of little faith?
1: Por que temeis, homens de pouca fé?
0: Then he arose and rebuked the winds and the sea.
1: Então levantando-se, repreendeu os ventos e o mar.
0: And there was a great calm.
1: E seguiu-se uma grande bonança.
0: But the men marveled, saying,
1: e aqueles homens se maravilharam, dizendo,
0: What manner of man is this?
1: Que homem é este?
0: That even the winds and the sea obey him.
1: Que até os ventos e o mar lhe obedecem.
0: I want to use for a subject tonight.
1: Eu quero usar como tópico esta noite.
0: Taken from the 27th verse.
1: O texto do 27º versículo.
0: What manner of man is this?
1: Que homem é este?
0: Would you bow your heads, please?
1: Curvem suas cabeças comigo agora, por favor.
0: Heavenly Father, as we deliver this message tonight.
1: Pai celestial, agora que entregamos esta mensagem.
0: In the mighty and the holy name of Jesus.
1: No nome poderoso e santo de Jesus.
0: I ask for the anointing of the Holy Spirit.
1: Eu te peço pela unção do Espírito Santo.
0: Help me to deliver thy word that thou hast given unto me.
1: Ajuda-me a entregar a palavra que tu tens me entregue.
0: Anoint these people to hear and receive of your word.
1: Unge estes para receberem e aceitarem a tua palavra.
0: Help us to decrease while you increase.
1: Ajuda-nos a decrescer e que tu aumentes.
0: And Father, I'll ask it all in the mighty name of Jesus.
1: Tudo isso te peço no nome poderoso de Jesus.
0: And everyone said,
1: e todo o povo de Deus diz,
0: Amen and amen.
1: Amém e amém.
0: I want to take you back tonight a long, long time ago.
1: Eu quero lhe levar hoje à noite a tempo muito, muito atrás.
0: I was just a little boy, 5 years of age.
1: Eu era pequeno menino de 5 anos de idade.
0: And for the first time in my life, I saw death.
1: E pela primeira vez na minha vida, eu vi a morte.
0: My baby brother had died.
1: O meu irmão menor morreu.
0: You see, my mother and my dad were running from God.
1: Vejam que minha mãe e meu pai estavam fugindo de Deus.
0: For the first time in their life, they had heard the gospel of Jesus Christ.
1: E pela primeira vez em suas vidas, eles ouviram o evangelho de Jesus Cristo.
0: The Holy Spirit dealt with them.
1: O Espírito Santo lidava com eles.
0: Just as he's going to deal with you tonight.
1: Assim como ele vai lidar com você hoje à noite.
0: Just as he will deal with you by television.
1: Assim como ele vai lidar com você pela televisão.
0: But they said no to him.
1: Mas eles disseram não para ele.
0: And they thought they could leave our hometown.
1: Eles pensaram que podiam deixar a nossa cidade natal.
0: They could leave the gospel.
1: Que podiam abandonar o evangelho.
0: They could leave the Bible.
1: Podiam abandonar a Bíblia.
0: They could leave the church.
1: Podiam deixar a igreja.
0: And God wouldn't be there anymore.
1: E que Deus não estaria mais ali.
0: But they found that God was wherever they were.
1: Mas eles descobriram que Deus estava onde eles estivessem.
0: My baby brother came down sick with pneumonia.
1: O meu irmão mais novo ficou doente com pneumonia.
0: I don't really remember him.
1: Eu não me lembro bem dele.
0: I've often wondered what it would have been like.
1: Eu fico às vezes pensando como ele seria.
0: To have had a brother to help me preach the gospel.
1: Como seria bom ter irmão que me ajudasse a pregar o evangelho.
0: My mother told me his hair was jet black.
1: A minha mãe me falou que o seu cabelo era bem preto.
0: And he came down with a terrible disease.
1: E ele caiu com uma doença terrível.
0: My dad walked into a drugstore just before my baby brother died.
1: Meu pai entrou em uma farmácia logo antes de meu irmão morrer.
0: He gave the doctor the prescription.
1: Ele entregou ali a receita médica.
0: And even though my dad was not a Christian,
1: e mesmo que meu pai não fosse crente,
0: made no pretense at living for God.
1: Ele não fazia nenhuma pretensão de estar vivendo para Deus.
0: The Lord spoke to my father.
1: O meu Deus falou ao meu pai.
0: It was as plain as day.
1: Era tão claro como o dia.
0: He said this to him.
1: Ele disse assim para o meu pai.
0: Your baby is going to die.
1: O seu filho vai morrer.
0: He will not live.
1: Ele não vai viver.